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2: Chegando no final da viagem de hoje, vamos voltar de novo no tempo. 1976, acho que eu estava em Curitiba quando essa música explodiu, a parada de sucesso. Rod Stewart, Sailing.

A gente segue por aí afora, traçando saudade, recordando coisas incríveis. Eu me lembro que essa música, Sailing, de Rod Stewart, eu estava em Curitiba fazendo curso. Essa música explodiu com um sucesso incrível. Também essa de Celine Dion, essa primeira que eu toquei, All By Myself. Já esta do Carlos da Fé, também, coincidentemente. Só essa de Caetano Veloso aqui, tem muito mais tempo, né? De 67. Então essa viagem de hoje foi baseada em uma época que eu vivi, que foi lá na cidade de Curitiba, Paraná. A primeira viagem que eu fiz fora do nosso Pernambuco, passei 4 meses e 15 dias num frio desgraçado. Teve um dia lá que deu 3 graus negativos, mas eu recordo com muita saudade, porque foi um tempo realmente maravilhoso. No começo eu não gostei, nada. Passando o tempo eu fui querendo mais, né? E voltei depois a Curitiba umas 6, 7 vezes, não sei, tudo para fazer o curso do tempo da nossa querida Telp, Telecomunicações. Então é um tempo de muita lembrança, de muita saudade e, acima de tudo, de muita amizade, porque lá em Curitiba, quantos amigos eu fiz, né? Pessoal daqui do Nordeste também fazendo curso, outros de São Paulo, gente do Rio, gente do Rio Grande do Sul, povo maravilhoso, os professores, gente da melhor qualidade, enfim, um tempo que eu recordo com muita saudade. Esse tempo lá em Curitiba, Paraná, em que eu trabalhava na TELP, Telecomunicações de Pernambuco.

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1: E como o nosso programa hoje está baseado em fatos, em músicas do passado, de muito tempo atrás, no chorinho não vai ser diferente. Danilo Ogama, grande bandolinista brasileiro, com luxuosa participação do clarinetista, toca este pupurri aqui dentro do nosso programa. Se essa rua fosse minha, ele começa. Depois, tico-tico no fubá. Sintam só, maravilha de música no nosso chorinho brasileiro de hoje, no programa Noturno. Meu amigo Nilo está ouvindo o programa, um grande abraço, cara. Prazer saber que você está aí curtindo o programa de hoje e mandando, comentando a respeito das músicas que a gente está tocando. Continua aí, né? Continue aí, que você ainda vai ouvir muita coisa boa hoje, viu? O programa de hoje está arretado, como se diz. Danilo Ogama, pupurri, se essa rua fosse minha, e tico-tico no fubá.

0: Viajaram? Viajaram no tempo? Se essa rua fosse minha. Engraçado, né? Tico, tico no fubá. É hora de blues. É hora de blues e o blues de hoje é arretadíssimo.
1: Blues. Para sempre blues.
0: E é brasileiro, grande compositor brasileiro, cara, fã de B.B. King. Celso Blues Boy. Fumando na escuridão, segura a emoção. Celso Blues Boy.

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0: E no destaque da semana apresentamos hoje Eduardo Mota, mais conhecido pelo nome de Ed Mota. Nasceu no Rio de Janeiro no dia 17 de agosto de 71. Cantor, compositor e produtor musical brasileiro, sobrinho do cantor Tim Maia, casado com a quadrinista Edna Lopes. Teve sua voz reconhecida como a 39ª maior voz da música brasileira pela revista Rolling Stones do Brasil. Com seu estilo já enraizado no funk, soul e disco, com influências de jazz, bossa nova, reggae e rock, vocalista da banda de funk soul, Conexão Japeri, com a qual lançou apenas um álbum, Ed Mota e Conexão Japeri. Com grande diversidade de estilos, Ed Mota tem uma longa carreira nacional e internacional, tendo tocado e gravado com inúmeros nomes do cenário mundial, como Incógnito, Bernardi Peart, baterista do Steel Dan, o grupo português Jazinho. Além de multi-instrumentista, Ed também é colecionador de discos, possui mais de 30 mil títulos, fã de histórias em quadrinhos e notório apreciador de vinhos, cervejas e chás. Muito talento. Acho esse cara um dos grandes valores, sem sombra de dúvidas, da nossa música popular brasileira. Compositor espetacular, compôs maravilhosas músicas. Além de ser multi-instrumentista, toca bateria, guitarra, contrabaixo, teclados. Quer dizer, é um super artista, um showman. Além de que tem uma voz incrível e consegue imitar uma orquestra, né, com a sua voz grave e ao mesmo tempo aguda, com falsetes incríveis. Para mim, um dos grandes músicos do momento na música brasileira. Ele vai tocar para a gente dentro do nosso programa de hoje. Ed Mota, a primeira, músicas todas suas, composições do Ed Mota. Essa primeira, Flores da Vida Real, que tem realmente uma melodia incrível, uma letra maravilhosa. A segunda, Um Caso Contado, né, que ele viveu em 1978. A música tem o mesmo nome, 1978. E para finalizar, essa música que ele gravou em português, depois em inglês, e é Simple Gay, aqui no nosso Destaque da Semana com Ed Mota.
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1: Ed Motta, Simple Girl.

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2: E chegamos ao crepúsculo do programa de hoje, a última atração de hoje. No nosso tempo de saudade, vamos reviver músicas maravilhosas que marcaram na nossa vida e efetivamente trazem uma saudade incrível. Vamos começar bem, voltando nos anos 70, este grande sucesso de Christian, Yellow River. Depois, sugestão de nossa ouvinte, Josi Andrade, em Curitiba, Os Incríveis e o seu tradicional clássico, O Milionário. Para o meu amigo Nilo, Renato, seus Blue Caps, e essa que eu gosto demais, No Dia em que Jesus Voltar. E para finalizar, para todos vocês românticos deste imenso Brasil, para o meu amigo Armando Figueiredo, na capital pernambucana, para William Porto, também na capital pernambucana, The Beatles, Michelle, Christian, Yellow River.

No nosso painel alternativo chegaram duas mensagens. Vamos ler para vocês. É um prazer muito grande quando a gente recebe uma homenagem. Uma homenagem, eu não digo nem que é mensagem, é homenagem mesmo. Marinaldo Cândido, em Guarulhos, São Paulo, ele diz: gostaria de expressar minha sincera admiração pelo seu programa de rádio ao vivo. Sua habilidade em conectar com o público e criar um ambiente acolhedor e verdadeiramente notável. A forma como você apresenta as músicas, compartilha histórias, poesias e interage com os ouvintes é incrível. Você tem um dom para fazer com que todos se sintam parte da família. Parabéns pelo excelente trabalho e obrigado por trazer tanta alegria e entretenimento para as feiras. Olha, de coração, isso é para a gente procurar fazer cada vez melhor até. Eu sei, às vezes a gente não pode passar do ponto, né? Mas com um incentivo desse, com a gentileza, a sua bondade, efetivamente, esse carinho para com o nosso SAP, eu atribuo a todos os nossos componentes do SAP, o Waldson, o Aécio, o Souza, o nosso Nilo Moraes, eu agradeço em nome de todos, porque realmente isso é um motivo de alegria, satisfação, de reconhecimento, tá? Muito obrigado, grande abraço. Tem outra mensagem aqui, vamos ver. Armando Figueiredo, meu amigo Armando, obrigado mais uma vez pelas belas canções. Você manda aqui, viu, Armando? Estamos à sua inteira disposição. Vocês devem estar ouvindo aí um barulho tremendo, negócio de política, né? Infelizmente. Uma zoada incrível, um trio elétrico passando aí. Dificulta o nosso trabalho, mas são coisas da vida. Fazer o quê, né? Grande Armando, grande abraço, obrigado pela mensagem que você mandou há um certo tempo atrás. Olha, você falou, você foi exagerado, cara, não sou tudo isso não. Eu sou um reles apresentador e metido a compositor, mas falta muita coisa ainda para ser tudo aquilo que você falou na sua mensagem, mais de qualquer coisa ainda para... ser tudo aquilo que você falou

já era o gerente da rádio naquele tempo, e você ouviu quantas vezes, né, o nosso lado B. Então eu voltei com ele, um pouco menos sofisticado, né, e eu acredito que até mais agradável de se ouvir. Todo domingo estou aqui. O horário é esse sempre, né? 8 da noite, às vezes até 10h30, né? Passa um pouquinho do ponto, mas é porque às vezes o programa se estende, naturalmente algumas músicas mais longas. Grande abraço, Armando, obrigado, cara. Vamos finalizar o programa de hoje com o Tempo de Saudade. Para a nossa ouvinte José Andrade, indicação dela, Os Incríveis, O Milionário, depois Renato e seus Blue Caps. Para todos vocês, para o amigo Nilo, no dia em que Jesus voltar. E finalizando, para todos vocês que ouviram o programa de hoje, principalmente ao Marinaldo e ao Armando, The Beatles, este hino da música internacional, Michel. Os Incríveis.

Eu vou contar uma história rapidinho dessa música. Essa foi uma das primeiras músicas que eu cheguei a cantar, né? Quando pensei que cantava um pouquinho, né? Na década de 60, um amigo meu, grande Livaldo Oliveira, saudosa memória, essa música é a cara dele. Ele tocou para mim, mostrou essa música, e desde então eu comecei cantando esta música. E hoje, um coração cheio de emoção. Onde quer que ele esteja, onde quer que você esteja, meu amigo Livaldo, essa é para você. No dia em que Jesus volta.

Combinando nossa emoção, para todos vocês que escutaram o programa, para Armando, para Marinaldo, para Nilo, para Walton, na capital pernambucana, Souza, Aécio, essa aqui, para mim, uma coisa maravilhosa que me lembra o nosso tempo de Jovem Guarda, The Beatles, Michelle.

E a última atração de hoje, final do nosso programa, a nossa mensagem em forma de poesia e muito romantismo, para simbolizar uma época inesquecível, de tanta paixão, de tanta ternura, tanta simplicidade e de um amor incrivelmente maravilhoso.

E a poesia de hoje, no final do nosso programa, composta no dia 31 de julho de 2025. Estava lá na capital pernambucana, me lembro. A poesia de hoje, aqui, porém, muito além. Meu pensamento viaja de braços com a ilusão, cortando o espaço celeste, feito sideral canção, no sentimento alado de um voo rasante orquestrado por um ardente coração. Ah, distância, se és comparsa, traça sem ritmo uma dança, numa aquarela de flores, bem junto dela me lança, com requintes de ternura, surtos de afeto e doçura, risca com giz a esperança. Ao te abraçar, me entrego em teu plexo e alucinado, meu corpo folha se encaixa, sedento e apaixonado, na ruborizada face, submisso e entorpecido, de paixão escravizado. No enlevo de ansiedade, de espasmos de absorção, candente chama me envolve, com farpas de sedução, torna o império dos sentidos, esplendente e dominante, de incontrolável paixão. Se distante o face a face, viva e indomável a atração, com volúpia avassalante, desvairada e sem noção, sem pudor, brio ou censura, de translocada textura, transenvolvente fusão. Aqui, porém muito além, numa implacável procura, a luz d'alma reslumbrada, deslumbrada de ternura, quando seduzir supera, insinuante transporta-me à mais sublime loucura.

No final do programa, eu agradeço a Deus pela inspiração, mas sobretudo pelo prazer de estar aqui com vocês, fazendo mais um Noturno SAP. Amanhã, quando os raios do sol se espraiarem pelo horizonte, começa um novo dia, nova procura, novo acalanto da vida, nova aventura, uma nova meta. E Deus, por certo, proverá a todos nós. Só o amor pode mudar o mundo, pois é o único sentimento capaz de modificar o coração do homem, o ingrato coração do homem. Obrigado, gente, foi um prazer enorme. Mais um noturno concluído. Se Deus quiser, se Ele nos permitir, próximo domingo estaremos aqui com o nosso Lado B, a partir de 8 da noite, exclusividade do seu SAP. Este programa será reapresentado segunda-feira, 1 hora da tarde, e na terça, 3 da madruga, aqui no seu SAP, www.sappesqueira.com.br. Valeu, gente, grande abraço, boa noite e fiquem todos com Deus.

0: Ainda teve o Zeca.
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3: 22 horas e 17 minutos.
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1: 22 horas e 50 minutos.
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2: Vinte e três horas e cinco minutos.
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0: Obrigada.
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0: 23 horas e 41 minutos.
1: Rapaziada, segura o batuque o ano inteiro.
2: Boa sorte, meu compadre.
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2: Que mistério.

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1: Meia-noite e 13 minutos.

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3: Meia-noite e 51 minutos.

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1: Uma hora e 8 minutos.

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1: venha conhecer. 1 hora e 25 minutos.

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1: Uma hora e 42 minutos.
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5: Uma noite aqui nessa boate bonita com esse povo maravilhoso. Pra tocar um violão amigo pra vocês. Muito obrigado pela presença de todos. Vamos procurar fazer uma música bem, bem formal e tudo. E fazer um showzinho, já que hoje é o último dia da minha temporada aqui nessa boate. Obrigado.

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1: 1 hora e 59 minutos.

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Senhoras e senhores ouvintes, boa noite. Mais uma edição para você. Hoje, 1 de setembro de 2026. 01-09-26. Estamos em setembro, né, gente? Vou ver agora daqui a pouco a oração de setembro. Vamos ver. Gente, na técnica informática está esse Frávio. Na produção musical, eu, professor Souza, e também Walton Castro. Também na participação da programação e de outras coisas também aqui. Na diretoria do SAP está lá nosso confrade Niro Moraes. Pois é, gente, é um prazer imenso, né? Estamos em setembro. Quando setembro vier, né? Vamos ver daqui a pouco essa música de Bob Dali, né? Bob Dali. Quando setembro vier, nós chegamos setembro, né? Também é tema de um filme, também muito bom esse filme. Eu tenho esse filme. E vamos ver daqui a pouco. Mas antes de rodar essa música, eu vou ler aqui a oração de setembro. O folhetozinho aqui que eu arranco todos os dias. Todo dia. Todos os dias, né, gente? Pois é, gente, é um prazer mesmo. Já são 20 horas e 1 minuto aqui dos estudos da Fundação Cultural SAP da cidade de Pesqueira, Pernambuco, Brasil, para o mundo. Vou ler para vocês, já quando terminar aqui, a abertura e também a vinheta.

0: 20h02.
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2: A oração de setembro. Palavra viva do Pai. Jesus, que com amor me redimiste para a vida. Neste mês dedicado às Sagradas Escrituras, agradeço pelo dom de comunicar-me o projeto e o amor de Deus nos textos sagrados. Que eu viva na prontidão do apóstolo que, em atenção à tua palavra, está disposto a deixar o que for preciso para te seguir. Que eu compreenda o sentido da cruz, que ressignifica a vida, conferindo-lhe valor à ressurreição, e não me esqueça de também eu me entregar ao querer do Pai, mesmo quando tudo parecer sombrio. E, assim como as chuvas que retornam vigorosas em grande parte de nosso país a cada primavera, que a tua graça se derrame em nossas vidas, transbordando a paz e florescendo a compreensão e o respeito mútuo. Amém. Quem escreveu foi Lucas Moreira Almeida, de Vila Velha, Espírito Santo. Aqui do folhetozinho no mês de setembro. Então vamos ver aqui a música que está em inglês, né? Come September, né? Em português seria Vem Setembro, mas vamos. O título da música é Quando Setembro Vier, de uma grande orquestra internacional, Billy Vogel.

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Estamos apresentando, né, o programa Seguida é Boa Música, de autoria de Walson Castro. Na primeira parte, a seleção musical foi para, melhor, retirada da trilha sonora da novela Avenida Brasil. Essa última música sempre sai, né, nas novelas, em várias cenas, Sete Farras, Tudê, Urém. Quer dizer, coloquei fogo na chuva, atiei fogo à chuva. Sete Farras, Tudê, Urém. Pois é, eu coloquei um CD, né, porque a novela da tarde já está quase terminando. Né? Bom, ainda faltam ainda muitos capítulos, mas já está mais da metade, né? Novela das 5 horas. Pois é, vamos aqui ler o pensamento de hoje, né? Vou ver aqui.

Pensamento de hoje, 1 de setembro de 2026, é de Albert Einstein. Pensamento de hoje: olhe profundamente para a natureza, entenderá tudo melhor. Pensamento retirado da Sagrada Escritura. E nós recebemos não o Espírito do mundo, mas o Espírito que vem de Deus, para que conheçamos os dons que Deus nos concedeu. Santo dia hoje, Isabel Cristina Mirade Campos. Por sinal, tem uma crônica aqui sobre a vida de Isabel Cristina Mirade Campos, 1 de setembro. Vou ler daqui a pouco, gente. Também Josué Vitório e Terenciano. Hoje, 244 dias, faltando 121 dias. Vamos ouvir mais uma musiquinha, né? Aqui, passar umas três músicas, aqui três ou quatro. Vou ler aqui um pouco da história dessa santa, Isabel Cristina Mirade Campos. Esse pequeno especial com Paulo Diniz, depois Quinteto Violado cantando as músicas de Geraldo Vandré, depois vem Zé Ramalho, mas eu vou ler logo, né, porque tem outras crônicas aqui que eu vou ler hoje, mais tarde, né, daqui a pouco.

Já são 20 horas e 46 minutos aqui nos estúdios da Fundação Cultural SAP, da cidade de Pesqueira, Pernambuco, Brasil, para o mundo. Vamos ver aqui duas músicas de Paulo Diniz com a de Bach, seu parceiro. Maria Portugal, Calços. Depois, Quinteto Violado, cantando duas músicas de Geraldo Vandré, República Brasileira e a canção... A canção primeira. Depois vamos ver Zé Ramalho. Prosseguimos com a nossa música. Aqui dos estúdios, né? Fundação Cultural SAP da cidade de Pesqueira. Com o programa Seguindo a Boa Música, de autoria de Wilson Castro. Hoje, 1 de setembro de 2016, terça-feira. É o primeiro programa do mês de setembro. Ah, primeiro vamos ver a música que eu estou colocando sempre aqui. Problema Seu, de Felipe Cordeiro, que está rodando sempre na novela A Nobreza do Amor. Né? Vamos rodar essa música sempre, né? Aqui nos meus programas. Aí depois dessa música vem Paulo Diniz. É Problema Seu,

0: 21 horas e 1 minuto.
1: Nós ouvimos agora com a voz de Toinho, né? Toinho falecido, do Quinteto Violado, República Brasileira, de Geraldo Vandré. E depois nós vamos ver a canção primeira de Geraldo Vandré, depois nós vamos ouvir Zé Ramalho cantando a música Dominguinhos de Gilberto Gil, depois Zé Ramalho vai cantar a música de Geraldo Vandré, para não dizer que não falei das filhas. Eu acho que eu botaria na primeira, não é? Depois aqui, vou botar logo na primeira, depois de a canção primeira. A crônica de hoje é sobre a Santa Isabel Cristina Emirade Campos. Isabel Cristina nasceu em 29 de julho de 1962 em Barbacena, Minas Gerais. Em 1982, se mudou para Juiz de Fora, a fim de morar com o irmão e prosseguir com seus estudos, pois desejava ser médica e ajudar crianças carentes. Ela era vicentina e convivia com o sofrimento de muitas pessoas. Todavia, o destino lhe reservara um triste acontecimento. Naquele mesmo ano, um homem encantado com sua beleza assediou-a e tentou estuprá-la. Diante de sua resistência, ele a matou cruelmente. Por causa de sua fé inabalável e o seu desejo de não se entregar, teve suas qualidades reconhecidas pela Igreja, sendo elevada à serva de Deus, e em 2022, beatificada. A data de seu martírio tornou-se o dia da sua festa. Continuando com a nossa música, né, gente?

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0: 21 horas e 16 minutos.
1: Estamos apresentando o programa Seguida Boa Música, de autoria de Walter Castro. Pois é, terminou aqui Zé Ramalho cantando a música de Vandré, Caminhando, né? Depois de música do Minguinhos, Gilberto Gil, Lamento Sertanejo. Anteriormente, Quinteto Violado, e logo em início foi que Paulo Diniz cantou Maria Portugal e Pés Descalços. A crônica de hoje, 800 anos da morte de São Francisco de Assis. O trânsito de Francisco de Assis, celebrado e preparado por ele e os seus, é concretização de amor oferente. Foi para o céu assim como viveu na terra, rodeado de pessoas. Uma morte que não é morte, mas porta que se abre para a eternidade. Uma vida coerente desde a conversão pode entregar-se sem medo. Uma vida de fé abandona-se ao mistério do encontro com o Altíssimo. A morte é uma irmã que não vem ceifar a vida, mas abraçar um ideal que não morre jamais. A verdade diz que a morte não pode levar e deixa, não pode levar e deixa como testemunha da imortalidade e ressurreição. Muitos buscam explicação para a morte. Francisco de Assis buscou respostas em vida. Não é a sublimação da morte, mas uma confirmação real de que é preciso ter fé na vida. Quem escreveu foi Frei Vitório Mazzucco. Muito bonito, né? Muito bonito. Né? Foi daqui do folhetozinho do dia 30 de agosto, né? Aqui no verso tem umas crônicas muito bom, né? Falando sobre a vida, né? Muito bom mesmo. Então, Raimundo Fagner,

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0: Estamos apresentando, né, o programa Página... Oh, Página? É, seguida Boa Música, da autoria de Valson Castro. Terminou a segunda parte, né? É, Fagner gravou, cantou Oração São Francisco, depois Palavras e Silêncios, música de Zeca Baleiro com Fausto Nilo, também a participação também de Zeca Baleiro, né? Oh My Love, música de Jolene e Ocono, né? Jolene aí, Oh My Love, Oh Meu Amor. Terminou a segunda parte, vamos entrar na terceira e última parte. Novamente a música que está rodando sempre na Nobreza do Amor. É Problema Seu. Depois vamos ver Fagner, depois vamos ver aqui quem... Marisa Gata Mansa. Marisa Gata Mansa. Vamos aqui. Depois Leila Pinheiro. Leila Pinheiro. Já são 20 horas e 31 minutos. Vou botar aqui para ver se sai aqui, porque às vezes. Hora certa.
1: 21 horas e 31 minutos.
0: De vez em quando eu estou acertando aqui o horário. É Problema Seu, Felipe Cordeiro.

Estamos apresentando o especial com Marisa Gata Mansa, grande cantora, né, gente? Grande cantora. Está cantando aqui um CD aqui de Antônio Maria Luiz Bonfá. Né? Colocamos aqui Manhã de Carnaval, né? Antônio Maria Luiz Bonfá, Samba de Orfeu, Antônio Maria Luiz Bonfá. Depois vem agora Frevo número 2 do Recife, Antônio Maria. Marisa Gata Mansa, né? Marisa Gata Mansa, muito bom. Vamos lá, gente, 57 minutos para terminar o programa, né?

0: 22 horas e 2 minutos.
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Terminou o programa, né, gente? Muito obrigado pela participação, gente. Muito obrigado. A última música foi com Marisa Monte, né? O Rio. Música de Seu Jorge, Carlinhos Brau, Arnaldo Antunes e Marisa Monte. Muito obrigado pela participação. Hoje, 1º de setembro de 2026. Amanhã é o segundo dia de setembro. Amanhã eu estarei aqui fazendo um programa, não é? Tanto de tarde como à noite. A noite é o meu programa, Páginas Musicais de Deus. Amanhã à tarde, possivelmente, estarei aqui também fazer o programa. Tchau, gente. Boa noite. Muito obrigado pela sua participação e até lá.

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2: Cinco horas e 17 minutos.
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1: Cinco horas e 49 minutos.
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1: Seis horas e 55 minutos.

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1: 7 horas e 14 minutos.

0: Muito obrigado.
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2: 7:29.
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2: Oito horas e 19 minutos.

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1: Oito horas e 37 minutos.

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É como amar uma mulher só linda. 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
1: Quatorze horas e 31 minutos.

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Senhoras e senhores ouvintes, boa tarde. Sábado, 05-09-26, 5 de setembro de 2016, iniciou o programa Cafezinho da Tarde, hoje especial Roberto Carlos, o show de Roberto Carlos. Depois vem a segunda parte, vem Tributo ao Rei. A segunda parte são as músicas dos grandes compositores que Roberto Carlos fez sucesso. Ainda vai ouvir aqui os grandes intérpretes. Depois, a terceira parte, Renato e seus bluquetes. Gente, é um prazer imenso ter o Cafezinho da Tarde aqui dos estúdios da Fundação Cultural SAP, da cidade de Pesqueira, Pernambuco, Brasil, para o mundo. Quem fala aqui é o professor Souza. Vamos lá, né, gente? Vim aqui a abertura com muito prazer.

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0: Logicamente que a gente sabe que o que a gente veste tem sempre muito a ver com a época que a gente vive, né? Isso é claro, né? Espero estar vestindo a época certa hoje. Pepe, por favor, traga algumas épocas da minha vida, algumas mais.
1: 15 horas e 17 minutos.
0: Pensei que fossem tantas, né? É. Mas agora não dá mais, né? É, na verdade, vou fazer uma espécie de striptease poético. Poético. É, vou me despir de algumas coisas que pra mim são razoavelmente íntimas, né? É. Mas afinal vocês merecem essas confidências, né? Olha só esse coletinho aqui, né? Esse coletinho aqui tem pelo menos uns... Bom, esse colete tem seus... Esse colete, na verdade, tem uns 5 anos, né? É. Esse colete é da Jovem Guarda, né? É, eu me lembro muito.

outra roupa, ela faz parte da primeira, né? Ainda é da mesma sequência, vamos dizer assim, né? Me lembro muito bem quando eu... Com esse outro colete aqui e aquela calça ali que o Pedro queria que eu vestisse aqui agora. Vambora, não dá, não, assim não. Eu cantei pela primeira vez aqui no Canecão. Sentado ali num Fórmula Ford, eu comecei a pilotar os meus sonhos, os meus desafios, né? E sempre em uma velocidade

aqui as coisas mudaram um pouquinho, né? Já foi uma época um pouco mais romântica, né? Foi a época do terninho, né? E do cravinho, né? Só falta o lencinho, né? É, mas com essa roupa aqui eu vivi um personagem. Um personagem muito simpático. É. Pensei até que não abotoasse mais. É, vivi com essa roupa o simpático amante à moda antiga, né?

Com essa roupa aqui eu vivi uma das maiores emoções de toda a minha vida. Tá meio churreadinha, claro, né? Afinal de contas, depois de 4 anos, né? Me lembro muito bem quando eu cheguei em San Remo, né? 4 anos atrás, né? E tremia no aeroporto, né? Tremia, né? E aí, no hotel, né? Tremia ainda mais, né? Então abri a mala, aquelas coisas todas, então peguei essa roupa aqui e tremia ainda mais, né? Mas valeu. Talvez até se eu soubesse o que ia acontecer, não tinha tremido tanto, né? Ou de repente até tinha tremido mais. Mas eu disse, é com essa que eu vou. Mas foi assim mesmo que naquela noite maravilhosa com o Sérgio Endrigo eu vivi aquela emoção toda. La festa appena cominciata.

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É, parece que agarram. 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

Eu sempre vou ver você assim, como um momento de retrato gravado na minha retina. Você, menina, bicho do mato, você guiando nosso amor no rumo exato, conduzindo os nossos corpos a delírios incríveis.

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a extensão da genialidade de Picasso. 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

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E a toda hora vão estar presentes. 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

Estamos apresentando, né, o Cafezinho da Tarde, hoje especial, sábado, não é? 5 de setembro de 2016. A primeira parte especial Roberto Carlos, segunda parte tributo ao Roberto Carlos. Nessa segunda parte nós vamos ver as músicas, Roberto Carlos fizeram grande sucesso, vamos ver aqui. Falando sério, essa música de Carlos Cola, falecido, Maurício de Bocchi, na voz de Elimar Santos. Depois vem Coimbra, uma música portuguesa, Raul Ferral, José Galhardo Marquinha. E depois Sonho Lindo, música de Carlos Cora, Maurício de Bocchi, novamente, né? Duas músicas aqui desses dois compositores, Rosana que interpreta, e Pega Ladrão, Getúlio Curto, Os Vips. Termina aí essa segunda parte, entra na terceira e última parte com Renato e seus Blue Caps. São 15 horas e 58 minutos. Fundo musical, Lafayette e seu conjunto.

suas canções para os românticos e apaixonados dançarem agora.

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0: Duas canções que a gente vai cantar agora, homenageando o autor que tá aqui no palco, que é o Renato Barros, e seus respectivos parceiros, né? Quem são eles, Renato?
1: É, Lilian Knapps e o Tony. E eu vou dar a introdução da guitarra aqui, e vocês cantam com a gente com as mãos pro alto, pra ficar bem bonito.

comigo, hein? Todo mundo cantando. Quero ouvir agora.

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0: 17:06.
1: Muito obrigado pela participação, gente. Muito obrigado. Foi muito importante aí a sua participação aqui. Acessado o nosso programa www.sppesqueira.com.br. Um abraço para Vladimir Calado, aí no alto da Serra do Urubá, lendária Itália. Lendária. Hoje à noite aqui fazendo um programa a partir das 8 horas da noite. Até lá, gente. Aguardo você amanhã, hoje à noite, 5 de setembro de 2026. Tchau, gente. Até à noite.

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6: Dezessete horas e 9 minutos.

0: 17:26.
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2: Ô meu bem, vamos fazer as pazes. Olha como eu estou triste. Eu já perdi 30 quilos. Volte, meu bem. Quer não, quer não.

Será que ela tá em Pernambuco? Acho que foi pra Fortaleza. Tá lá que eu passei na Bahia e não fui lá. Ai, ô Luiz Menezes, procure ela aí pela Bahia.

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2: Dezessete horas e 42 minutos.

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1: 17 horas e 59 minutos.

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1: Dezenove horas e 10 minutos.

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1: conhecer. 19 horas e 28 minutos.

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Exatamente 20 horas aqui na cidade de Pesqueira, Pernambuco, Brasil para o mundo, aqui nos estúdios da Fundação Cultural SAP, aqui na cidade de Pesqueira. Gente, é um prazer imenso, nós temos aqui sábado hoje, 5 de setembro de 2026. Estamos iniciando a programação, como sempre, né? Páginas musicais de leituras. Na técnica informática está Aécio Flávio, na posição musical eu, Tony Torres, professor Souza, não é? Também Walter Castro, bem aqui fazendo a programação, e também na diretoria do SAP, está Lúcio Confrade e Nilo Moraes. Pois é, gente, é um prazer imenso. A programação de hoje e agora está muito boa, como sempre, né? Vou colocar aqui Carlos José, né, que é um grande cantor seresteiro, cantando umas músicas recentes, a gente vai ver aqui. Coloquei aqui Aguinaldo Raiol, vamos ver também Marisa Monte, Marina Elali. Gente, é um prazer mesmo. Vamos aqui ouvir a abertura do programa, é Dançando na Rua, música de Cláudio Almeida, pesqueirense, com o maestro Edson Rodrigues. Eu sempre coloco essa música, a abertura do nosso programa, do pesqueirense, grande violinista, também grande compositor. Vamos lá.

Vamos ouvir agora a primeira música com a orquestra. Com a Orquestra Internacional Billy Vogue, Come September, música de Bob Dylan, de Quando o Setembro Vier. Temos de um filme, né? Muito bom esse filme, com a participação de Bob Dylan, também um grande compositor, também grande músico, não é? Também, estando no mês de setembro, depois vamos ver flauta, com a flauta Inca, Índia, e depois vamos ver essa música na voz de Carlos José.

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1: Vinte horas e 3 minutos.

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Estamos escutando aqui o programa Páginas Musicais de Leituras, hoje, 5 de setembro de 2026, sábado. Vimos agora é Leila Pinheiro, né? Leila Pinheiro gravou aqui muito de Guilherme Arantes com seu parceiro Nelson Motta, Fogo do Brasil. Depois um popurri, Chico Buarque da Holanda, não é? Quem te viu, quem te vê. Tem mais samba e depois um popurri. Canta, canta, minha gente, Martinho da Vila. Anteriormente, vimos Aguinaldo Hayok, cantou Queria, também Queria, Carlos Paraná, na voz de Carlos José. Pois é, gente, essa próxima música vai ser especial com Marisa Monte, né? Vou vir daqui a pouco, 20 horas e 32 minutos, né? Daqui a pouco vou olhar aqui os pensamentos de ontem, dia 4, pensamento de Padre Walter José Brito, e o de hoje, dia 5, de Santa Teresa de Calcutá. Que beleza, por sinal, hoje é dia de Santa Teresa, né? Aqui o Santo Dias, Teresa de Calcutá, Bertinho, o Doce, Justiniano, depois eu vou olhar aqui para vocês, né? Hoje é dia do irmão, dia internacional da caridade, dia da Amazônia, dia da Amazônia, né? Por sinal, até colocar a música aqui, Amazônia, dia do oficial de farmácia, depois eu vou olhar para vocês, né? Vamos ver música, né? Hoje é dia da Amazônia, colocar a Amazônia com o Roberto Carlos, né?

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2: 20 horas e 49 minutos.

Esse fundo musical que eu coloquei agora, música de Cláudio Almeida, Transcendental, a sanfona aí de Arimatea Aires, o CD que eu tenho aqui. Achei CD, fiquei muito contente, né? Gravada a música de Cláudio Almeida, Pesquerença aí, Frevo de Rua, né? Muito bonita aí. Ele nem estava mais lembrado que esse sanfoneiro Arimatea Aires tinha gravado essa música, né? Muito bom. Filho. Nós já estamos começando com o Frevinho, não é? Setembro, né? Bom, vou ler aqui o pensamento de ontem. Ontem foi dia 4, não é? 4, sexta-feira, 4 de setembro. O pensamento é de Padre Walter José Brito. O dízimo será mais eficaz quando nossa mente e nosso coração estiverem voltados para Deus. Outro pensamento é tirado da Sagrada Escritura. Assim todos vejam em nós ministros de Cristo e administradores dos mistérios de Deus. Muito querido Moisés, Vitalício, Marcelo. Hoje é dia 5, daqui a pouco eu vou ler aqui o dia 5. Quero só lembrar que hoje é dia da Amazônia. A próxima música vai ser Amazônia. Roberto Carlos, Erasmo Carlos aqui, né? De suas autorias, vai cantar Amazônia. Também dia do oficial de farmácia, dia do irmão, brother, né? Dia do irmão. E dia internacional da caridade. Muito importante fazer a caridade, né, gente? Não adianta você rezar, ir para as missas, fazer essas coisas, devoto, se não faz a caridade ao próximo. É perder seu tempo, né? A caridade é vida. É uma aproximação com o próximo mais necessitado. Isso é muito importante para a nossa vida. Então vamos ver aqui. Sim, depois de Roberto Carlos, vamos ver Ângela Maria cantando música de Gonzaguinha, O Que É O Que É. Depois ela vai cantar música de Cazuza, Renato Ladeira, faz parte do meu show. Depois música de Roberto Carlos, Erasmo Carlos, Olha. O CD de Ângela Maria cantando essas músicas, né? Muito bonito aí. Achei esse CD muito bom mesmo. Coloquei três músicas aqui. Depois nós vamos ver uns aqui no dedilhado, né? No teclado, no piano aqui dos grandes mestres, né? Como é grande mesmo por você. É música, vamos colocar emoções e detalhes. Três músicas de Roberto Erasmo Carlos. Instrumentais. 20 horas e 53 minutos. Prosseguimos, né? Depois eu vou ler a crônica de hoje, que é o 23º domingo comum, que é a homilia da Igreja Católica Apostólica Romana nesse final de semana. O resumo da homilia, muito importante também a gente estar sempre voltado a Deus. E fazer caridade especialmente. Amazônia, Roberto Carlos.